94,9 Alvorada com a anglo-nigeriana Xadeado, The Sweetest Taboo, Ana Carolina Tolerância e Bon Jovi, It's My Life. 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

0: 94,9 Alvorada com Berlim, Take My Breath Away, Jojo, Too Little, Too Late e Pussycat Dolls, Stick With You. Excelente noite de quarta para você, agora 10h28.
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5: Olá, querido ouvinte! Seguindo a nossa série especial Sabores de Inverno, nada melhor do que uma caneca de chocolate quente. Misture 500 ml de leite, 2 colheres de sopa de chocolate em pó, 1 colher de sopa de açúcar, 1 colher de chá de amido de milho dissolvido e 1 pouco de leite frio e 1 pitada de canela. Leve ao fogo, mexendo até engrossar. Finalize com um pouquinho de creme de leite ou chantilly. É companhia ideal para um filme, um bom livro e uma boa prosa. Até a próxima. Bom apetite. Para tirar dúvidas ou saber mais, acesse este e outros podcasts através do nosso site alvoradafm.com.br ou no meu Instagram, Flávio Chapuri. Eu sou o Flávio Trombino para Alvorada FM.

0: 94,9, Alvorada e Zizi Posse, Per Amore. Antes, Bruno Mars, Too Good To Say Goodbye, Lewis Capaldi, Summer One, You Love It. Alvorada Música e Informação, 10h59.
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0: O projeto Sempre um Papo recebe nesta sexta-feira a ministra do Supremo Tribunal Federal, Carmen Lúcia. Ela faz lançamento de dois livros. São eles Pela Mão do Povo, Voto e Democracia no Brasil e Princípio Constitucional da Solidariedade. As obras instigam reflexões sobre cidadania, participação popular e instituições democráticas. A conversa com a autora será mediada pelo jornalista e colunista da Alvorada, Afonso Borges. O Sempre um Papo com a ministra Carmen Lúcia ocorre nesta sexta-feira, 19h, no auditório do Tribunal de Contas do Estado de Minas. A entrada é gratuita, por ordem de chegada. E morreu hoje, aos 56 anos, o músico irlandês Glenn Hansard. O artista sofreu um acidente de moto nesta madrugada em Dublin e não resistiu aos ferimentos. Vencedor do Oscar de Melhor Canção Original em 2008, pelo filme Apenas Uma Vez, Hansard também era vocalista da banda de rock The Frames. Eles se apresentariam no Brasil neste ano, em novembro, abrindo um show de Ed Vedder em São Paulo. O primeiro-ministro da Irlanda, Michael Martin, lamentou a morte de Hansard. Ainda diz que o cantor contribuiu significativamente para o cenário cultural do país ao longo dos anos. 11 horas.
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0: 94,9, Alvorada com Steve Wonder, Ribbon in the Sky, Beyoncé, Honesty e Jim Diamond, Remember I Love You. 11:23.
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0: 94,9, Alvorada com Freddie Jackson, Rock Me Tonight. Ainda na sequência, Jack Johnson, Times Like This e Legião Urbana, Pais e Filhos. Alvorada Música e Informação, 11h53.
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0: O filme Homem-Aranha, Um Novo Dia entra em cartaz nesta quinta-feira em Belo Horizonte. No novo capítulo da franquia da Marvel, Peter Parker terá que conciliar a vida de herói com os desafios da rotina adulta. Também chega às telonas As Cores do Tempo. O filme acompanha quatro primos que herdam uma casa abandonada desde 1940. Ao explorarem o local, descobrem vestígios de uma jovem misteriosa que viveu ali. Outra estreia é Aquele que Viu o Abismo. A produção retrata um homem envolvido em assassinatos que, de repente, é presenteado com a possibilidade da vida eterna. Continuam em exibição filmes como A Odisseia e Pequenas Criaturas.
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0: O próximo fim de semana será de comida boa com a quarta edição do Festival Fartura Nova Lima. Com o tema Cozinhas de Família, o evento celebra receitas que atravessam gerações e mexem com a memória do público. A programação é variada e conta com a participação de chefes especializados nas gastronomias nacional e internacional, além de uma série de atrações musicais. Entre elas, a cantora Fernanda Takai, que se apresenta no sábado, e as bandas Escanastra e Saideira, que homenageiam no domingo grandes sucessos do Skank. O Fartura Nova Lima será realizado no espaço Cessul, na Lagoa dos Ingleses. Isso a partir das 10 da manhã. O acesso é gratuito. 11h55, eu sou Bel Augusto, obrigado pela companhia. Fique por aqui, uma ótima quinta-feira que já vem chegando. A gente volta a se encontrar amanhã, 8 da noite. Até lá.
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3: A Lagoa é uma cidade com 2.749 habitantes na Serra da Mantiqueira, no sul de Minas. Mas acredite, é lá que fica a Queijaria da Lagoa. Uma queijaria mineira que faturou 13 medalhas no maior concurso de queijos do país. Sozinha, essa queijaria soma mais de 100 prêmios nacionais e internacionais. E essas 13 medalhas representam muito em um concurso que é o maior do Brasil, voltado para produtos lácteos artesanais. O evento acontece em Blumenau, Santa Catarina, e o nosso estado foi o mais premiado do país. Ao todo, nós levamos 619 medalhas. Acredite se quiser. Mas a verdade é que o nosso queijo é motivo de muito orgulho e a gente não pode se esquecer. E a Queijaria da Lagoa nos representou muito bem. Receberam a medalha de ouro os queijos Alagoa Fumacê, Alagoa 1722, Batista da Lagoa, Faixa Dourada e Pérola da Mantiqueira. Para saber mais e conhecer sobre esses queijos, você pode procurar a Queijaria da Lagoa no Instagram. O perfil é Queijos da Lagoa. E para rever essa dica, você pode me procurar no Coisas de Mineiro ou acessar a alvoradafm.com.br/podcasts. Sou Isabela Lapa para Alvorada FM.

0: 4 para 1.
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3: Ainda sobre o filme A Odisseia de Nolan, que para mim é uma obra-prima já, hoje eu falo das 4 lições do quarto de Penélope, que é a mulher de Ulisses, que mesmo sendo criado para retratar a estética da antiguidade, é atualíssimo e poderia ser um ambiente do estúdio sala na Casa Cor, por exemplo. E eu vou te contar por quê. Primeiro, o tom neutro, natural, texturizado e atemporal das paredes, que é o mesmo que vemos atualmente em algumas casas, principalmente as sofisticadas e praianas. Segundo, o fechamento do ambiente com treliça de madeira, igual aos painéis que hoje separam ambientes sem isolar. Terceiro, a iluminação feita por luz quente e indireta. No caso do filme, são tochas, que hoje são feitas por arandelas de design. E por último, a elegância discreta desse ambiente, que chama atenção não pela ostentação, afinal ela era uma rainha, mas pelos poucos detalhes e proporções. Quase um quiet luxury atual. No fim das contas, o quarto de Penélope, no filme A Odisseia, nos lembra que o bom design não tem prazo de validade. Quando o ambiente privilegia a luz, a proporção e a simplicidade, ele continua bonito mesmo depois de 3 mil anos. Fique por dentro do Morar Contemporâneo. Ouça o Decore Arte no site da rádio e acompanhe mais conteúdos no Instagram e o Can Find. Eu sou Janina Esther para a Rádio Alvorada FM.

0: 2:02.
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2: O inverno é a estação que mais favorece a disseminação de doenças respiratórias, especialmente quando as pessoas passam mais tempo em ambientes fechados e relaxam nas medidas de higiene. Os riscos que as pessoas correm nessa época são infecções respiratórias virais, como gripe e resfriados comuns, que tendem a se espalhar mais facilmente em locais fechados e pouco arejados. Manter os ambientes ventilados, mesmo no frio, abrindo as janelas diariamente para renovar o ar, reduz a concentração de vírus e substâncias que podem causar reações ao sistema imunológico, principalmente em pessoas sensíveis. Usar umidificadores ou recipientes com águas nos ambientes fechados auxilia no combate ao ar seco que irrita as vias respiratórias. E não se esquecer de tomar água, mesmo sem sentir sede, para manter as mucosas do nariz e da garganta úmidas e evitar a desidratação.

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0: 3 e 9.
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3: Olá, ouvintes leitores do Mundo Livro. Hoje eu vou falar sobre o livro O Boxeador Polonês, de Eduardo Alfon, publicado pela Autêntica. Um dos livros mais vendidos da Flip desse ano. O boxeador polonês confirma Eduardo Alfon como um dos grandes nomes da literatura latino-americana contemporânea. A história começa quando um sobrevivente de Auschwitz revela pela primeira vez o significado do número tatuado em seu braço. A partir desta lembrança, Alfon constrói uma narrativa delicada e original, onde memória, identidade, exílio e ficção se entrelaçam. Com estrutura fragmentada e linguagem elegante, o romance mostra como as histórias de família ajudam a compreender quem somos. Eduardo Alfon nasceu na Guatemala e é também autor de Tarântula, também publicado pela Autêntica. Traduzido para mais de 15 idiomas e vencedor de importantes prêmios internacionais, ele transforma lembranças pessoais em literatura de alcance universal. Meu nome é Afonso Borges e você pode ouvir e baixar todos os podcasts que eu falo no site alvoradafm.com.br.

0: 4 e 7.
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2: Mais um capítulo sobre a gasolina com teor de 32% de etanol começou a ser escrito na semana passada. O Ministério Público Federal ingressou com uma ação civil pública com pedido de liminar para suspender a decisão do governo federal que elevou esse percentual. A promotoria alega que as pesquisas tomadas por base pela União para validar o novo teor dessa mistura tinham por finalidade avaliar o desempenho e a dirigibilidade dos veículos, mas não se destinaram a viabilizar de maneira permanente a adoção da gasolina com 32% de etanol. O Ministério Público argumenta ainda que tal medida desconsidera a variedade tecnológica da frota brasileira e transfere para o cidadão os riscos de eventuais problemas mecânicos. No momento, enquanto a ação ainda está tramitando, nada mudou. A gasolina com quase um terço de etanol está prevista para chegar aos postos no dia 1º de agosto. Siga-me no Instagram, Alexandre Carneiro _ Carros, e baixe este e outros podcasts pelo site alvoradafm.com.br. Eu sou Alexandre Carneiro para a Rádio Alvorada.

0: 5:11.
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3: Olá, querido ouvinte! Continuando a série Sabores de Inverno, hoje vamos preparar um acompanhamento rápido e delicioso. Pão de alho de frigideira. Misture 2 colheres de sopa de manteiga, 2 dentes de alhos amassados, salsinha picada, queijo parmesão ralado. Passe essa mistura em fatias de pão francês amanhecido e doure em frigideira dos 2 lados. Fica crocante por fora, macio por dentro e combina perfeitamente com caldo, sopas ou um bom vinho. Até o próximo episódio. Bom apetite! Para tirar dúvidas ou saber mais, acesse este e outros podcasts através do nosso site alvoradafm.com.br ou no meu Instagram, Flávio Chapuri. Eu sou o Flávio Trombino para Alvorada FM.

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0: Alvorada, o som de Frejá, Amor para Recomeçar, George Michael, Paul McCartney, Heal the Pain. Bom dia para você, 6:01, em instantes o painel Alvorada, primeira edição.
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4: 6:04. Olá, muito bom dia para você, ligado aqui na 94,9 Alvorada FM Belo Horizonte. Já estamos na quinta-feira, 30 de julho de 2026. Capital Mineira tem mais uma vez o tempo estável, céu ainda encoberto, a lua reinando e a temperatura em 16 graus aqui no alto da Rádio Gabalha. Eu, Edson, aqui não te acompanho até as 11, até as 9, como sempre, vou levar até você as notícias do dia, começando pelos destaques. IMET alerta para baixa umidade relativa do ar em quase 840 municípios mineiros nesta quinta-feira. Mesmo após negativa do partido, o senador Cleitinho Azevedo afirma que será candidato ao governo de Minas. O governo federal repudia a decisão dos Estados Unidos de prorrogar estado de emergência em relação ao Brasil. Chega hoje aos cinemas o novo filme do universo Marvel Homem-Aranha, Um Novo Dia.
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4: Cruzeiro enfrenta hoje o Coritiba, no Paraná, pela rodada 21 do Brasileirão. Ótimo início de manhã para você. Vamos juntos com muito mais música e informação, fazendo companhia para você amanhecer bem o seu dia. 6:06, primeiro de hoje, Bryan Adams, Heaven.

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1: 6:14, conferindo, 6:14. Quase 840 municípios mineiros seguem sob alerta do INET para perigo potencial devido ao tempo seco até o início da noite de hoje. A previsão é de que nesse período os índices de umidade relativa do ar variem entre 20% e 30% em áreas como a região metropolitana, Triângulo Mineiro, Norte e Sul do Estado. Nesse período, algumas recomendações são feitas pelo órgão, entre elas, beber bastante líquido, evitar desgaste físico nas horas mais secas, além de exposição ao sol nas horas mais quentes do dia. Importante ainda redobrar a atenção aos problemas respiratórios. O governo federal informou ontem que prevê investir até 1,3 bilhão de reais para reduzir os impactos do El Niño no Brasil. O pacote prevê a compra de milho e arroz, distribuição de cestas básicas, apoio a agricultores, prevenção a incêndios e monitoramento do nível dos rios. Também foi criada uma sala de situação com participação de 24 ministérios. Outras 9 frentes temáticas vão atuar em áreas como saúde, estiagem, desastres e energia. Caracterizado pelo aquecimento anormal das águas do Oceano Pacífico, o El Niño pode prejudicar a produção agrícola, comprometer os recursos hídricos e intensificar eventos climáticos extremos. 6:15.

0: Foram as primeiras canções de hoje no painel. Ted Swings, Eu Still Do One, Pepeu Gomes, Garota Dourada e Robbie Williams, Sexed Up. São 6h23.
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0: E a quinta-feira será do céu claro e tempo seco em Belo Horizonte, região metropolitana. Na capital mineira, a temperatura mínima prevista para hoje 18 graus, máxima pode chegar a 30, umidade relativa do ar em torno de apenas 20% à tarde. Nesse momento, a lua ainda brilha no céu, que começa a clarear aos poucos. Temos 16 graus de temperatura aqui no alto da Raja Gabalha.
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2: 6h26.

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1: 6:33. O metrô de Belo Horizonte opera novamente com alterações nesta semana para a continuidade das obras de revitalização da linha 1. Até amanhã, das 8 às 11 da noite, o intervalo entre as viagens será de 28 minutos. Nesse mesmo horário, os trens vão circular por apenas uma via, nas estações Calafate, Carlos Prates e Lagoinha. Usuários que estiverem nessas plataformas deverão ficar atentos à direção do metrô antes do embarque. Segundo a concessionária responsável pelo transporte, não será necessário fazer baldeação. E a ponte sobre o Rio das Velhas, na MG-220, entre Corinto e Santo Hipólito, na região central de Minas, foi parcialmente interditada pelo Departamento de Estradas de Rodagem por tempo indeterminado. A medida foi adotada após vistorias identificarem um rompimento de tirantes na estrutura. Com isso, a passagem de veículos pesados está proibida e carros de passeio podem atravessar apenas um por vez, com velocidade máxima de 20 km por hora. O DR orienta que motoristas de caminhões utilizem desvio pelas rodovias BR-135, MGC-259 e LMG-728. Recomendo ainda que todos planejem as viagens com antecedência e respeitem a sinalização. 6:34.

0: painel varado com Eric Clapton, Change the World, Adriana Calcanhoto, Do Fundo do Meu Coração e Ariana Grande, Positions. São 6h42.
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0: O Aeroporto Internacional de Belo Horizonte em Confins opera normalmente na manhã desta quinta-feira. O voo 1304 da Gol, que chegaria de São Paulo às 7h50, foi cancelado, assim como o 4051 da Azul, que chegaria do Rio de Janeiro às 9h25. Para as próximas horas, não há registro de atrasos no terminal. Os aeroportos de Congonhas e Guarulhos, em São Paulo, além do Galeão e Santos Dumont, no Rio de Janeiro, também já operam normalmente após a ventania que interrompeu pousos e decolagens na tarde desta quarta-feira.
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0: Vamos à Central Alvorada de Trânsito. Primeiras informações chegando. Josiele, bom dia. Ótima quinta-feira.
3: E Edson, bom dia para você também, para o ouvinte que nos acompanha aqui na Alvorada, Avenida Pedro I, Edson, no Santa Branca. Colisão entre carro e moto no sentido barragem da Pampulha complica o trânsito neste momento, somado ao horário de pico. Para quem está saindo de Venda Nova, Pedro I tá intensa, viu? Então, para quem deixa a região ali norte, Venda Nova, buscar por vias internas do bairro São João Batista é a alternativa. Rua Doutor Álvaro Camargos, depois agora Pari, e retorno a Pedro I na Portugal. A saída para a rodovia MG10 é de trânsito livre. 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Josiele Lemos para a Rádio Alvorada.
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11: Belo Horizonte vai ficar mais alegre nos próximos dias. Entre os dias 31 de julho a 16 de agosto, vai acontecer mais uma edição do Festival Mundial de Circo. Isso mesmo, esse ano o festival está na sua 24ª edição com uma programação extensa que envolve espetáculos, oficinas, exposições artísticas, um festival lindo que ocupa diversas regiões da cidade, parques, teatros, ambientes alternativos e muito mais. A ideia é espalhar arte, magia e alegria. Para participar desse festival, você já pode se informar sobre a programação no site oficial festivalmundialdecirco.com.br. E acredite, a programação não é só para criança. Ela vai envolver crianças, adultos e pessoas de todas as idades que querem uma vida mais leve e mais feliz. São grupos renomados, programações interessantes e você vai se surpreender. Se quiser acompanhar de forma mais próxima, eles também têm um perfil no Instagram com o mesmo nome do site. Para rever essa dica, você pode me procurar no Coisas de Mineiro ou acessar alvoradafm.com.br/podcasts. Sou Isabela Lapa para Alvorada FM.
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0: 12 para 7.

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1: Agora faltando 5 para 7.
0: Esportes.
1: O Cruzeiro entra em campo hoje às 9:30 da noite no Paraná contra o Coritiba pela rodada 21 do Campeonato Brasileiro. Para o duelo, o técnico Arthur Jorge poderá contar novamente com Gerson e Matheus Pereira, que estavam suspensos no jogo contra o Botafogo. Fagner, por outro lado, acumulou o terceiro cartão amarelo e cumpre suspensão nesta rodada. Cruzeiro e Coritiba estão encostados na tabela com 27 pontos. A Raposa ocupa o 11º lugar, enquanto o time sulista está em 10º devido ao saldo de gols. Por aqui, a partida será transmitida nos canais fechados Sport TV e Premier. Já o Atlético não joga nesta semana pelo Brasileirão. Isso porque a partida contra o Red Bull Bragantino foi adiada devido à participação do adversário nos playoffs da Copa Sul-Americana. O próximo jogo do Galo será no sábado contra o Juventude pela ida das oitavas de final da Copa do Brasil. A partida acontece na Arena MRV. Ingressos já estão à venda no site do clube a partir de R$ 99,00 a inteira, com desconto para sócio torcedor. Já a partida de volta das oitavas será na próxima terça-feira no Rio Grande do Sul. 4 para 7.

0: Espanhol Varada com Isabela Rocha, Quero Ser Feliz também, Starship, Nothing's Gonna Stop Us Now e Backstreet Boys, All I Have to Give. 7:04.
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0: Josi, problemas no anel rodoviário?
2: Edson, teve ocorrência com moto no anel rodoviário na saída para o Rio de Janeiro, na subida do bairro Olhos d'Água. O trânsito está muito agarrado agora, congestionamento, Edson, desde o viaduto da Teresa Cristina, proximidades ali do Pontilhão. Quem deixa Belo Horizonte neste momento passar pelo Belvedere é a alternativa. Se já está no anel rodoviário, motorista, buscar por vias internas do bairro Betânia compensa muito. 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Josiele Lemos para a Rádio Alvorada.
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3: O inverno é a estação que mais favorece a disseminação de doenças respiratórias, especialmente quando as pessoas passam mais tempo em ambientes fechados e relaxam nas medidas de higiene. Os riscos que as pessoas correm nessa época são infecções respiratórias virais, como gripe e resfriados comuns, que tendem a se espalhar mais facilmente em locais fechados e pouco arejados. Manter os ambientes ventilados, mesmo no frio, abrindo as janelas diariamente para renovar o ar, reduz a concentração de vírus e substâncias que podem causar reações ao sistema imunológico, principalmente em pessoas sensíveis. Usar umidificadores ou recipientes com águas nos ambientes fechados auxilia no combate ao ar seco que irrita as vias respiratórias. E não se esquecer de tomar água, mesmo sem sentir sede, para manter as mucosas do nariz e da garganta úmidas e evitar a desidratação.
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9: Olá, ouvintes leitores do Mundo Livro. Hoje eu vou falar sobre o livro O Boxeador Polonês, de Eduardo Alfon, publicado pela Autêntica. Um dos livros mais vendidos da Flip desse ano. O boxeador polonês confirma Eduardo Alfon como um dos grandes nomes da literatura latino-americana contemporânea. A história começa quando um sobrevivente de Auschwitz revela pela primeira vez o significado do número tatuado em seu braço. A partir desta lembrança, Alfon constrói uma narrativa delicada e original, onde memória, identidade, exílio e ficção se entrelaçam. Com estrutura fragmentada e linguagem elegante, o romance mostra como as histórias de família ajudam a compreender quem somos. Eduardo Alfon nasceu na Guatemala e é também autor de Tarântula, também publicado pela Autêntica. Traduzido para mais de 15 idiomas e vencedor de importantes prêmios internacionais, ele transforma lembranças pessoais em literatura de alcance universal. Meu nome é Afonso Borges e você pode ouvir e baixar todos os podcasts que eu falo no site alvoradafm.com.br.
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0: 7:09.

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1: 7:16. O senador Cleitinho Azevedo, do Republicanos, afirmou nesta quarta-feira que será candidato ao governo de Minas Gerais. A declaração ocorreu após o partido comunicar que o político não concorreria ao Palácio Tiradentes. Em nota, a legenda afirmou que tratou com entusiasmo a possibilidade de Cleitinho disputar o governo do estado, mas que até a convenção partidária o parlamentar não havia correspondido a essa expectativa. Porém, em discurso na noite de ontem em Divinópolis, Cleitinho anunciou que é sim pré-candidato ao governo de Minas e, citando a liderança nas pesquisas de intenção de voto, afirmou que a voz do povo é a voz de Deus. E a Justiça Eleitoral de Minas Gerais recebeu os primeiros pedidos de registro de candidaturas para as eleições de 2026. As candidaturas foram apresentadas pela Federação Renovação Solidária, formada pelos partidos Renovação Democrática e Solidariedade. Ao todo, o grupo apresentou 43 candidatos ao cargo de deputado federal e 55 para o de deputado estadual. Os partidos têm até o dia 5 de agosto para realizar as convenções partidárias que definirão os candidatos. Após esse processo, o pedido de registro das candidaturas já poderá ser apresentado até 15 de agosto. 7:18.

0: Daniel Varada com Olivia Dean, So Easy, Bethânia, Tá Combinado, Anita Baker, Sweet Love, 7h25.
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0: Emendas seguem gerando investigações mesmo durante o recesso parlamentar. Direto de Brasília, vamos conferir as informações com o repórter José Maria Trindade.
2: Pois não. Olha, os deputados e senadores estão em campanha eleitoral, recesso e só voltam mesmo depois das eleições. Mas as investigações sobre as emendas parlamentares continuam por aqui. O ministro Flávio Dino pediu explicações oficiais ao governo, ao presidente da Câmara, ao presidente do Senado, sobre a movimentação das emendas. Ele herdou este inquérito do gabinete da ministra Rosa Weber, que ainda, na atuação do Supremo, decidiu suspender qualquer possibilidade de emenda orçamentária de forma secreta. Mas aí os deputados e senadores transferiram este orçamento secreto para as emendas de comissão. Agora o ministro Flávio Dino quer saber sobre o destino das chamadas emendas PIX. São as emendas que transferem dinheiro diretamente, fundo a fundo, do orçamento da União, do Caixa da União, para o fundo do município, para o prefeito fazer o que quiser. A estratégia do ministro Flávio Dino é mostrar que ainda existe o orçamento secreto e mais sobre a impossibilidade de investigação e acompanhamento pelo Tribunal de Contas da União das chamadas emendas PIX. Olha, não é pouco dinheiro, não. As emendas parlamentares definidas pelos próprios congressistas somam 61 bilhões de reais. Muitos deputados e senadores vão receber investigação da Polícia Federal durante o processo de campanha. É o temor de todos aqui. De Brasília, José Maria Trindade para a Rádio Alvorada.
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0: 7h27.

0: première voilà de Grand Sheeran, Beyoncé, Perfect, Elton John, I Want Love. 7:36.
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0: A quinta-feira será de céu claro e tempo seco em Belo Horizonte, região metropolitana. Na capital mineira, a temperatura mínima registrada hoje foi 14,8 graus. Máxima pode chegar a 31. Umidade relativa do ar mínima em torno de 20%. Nesse momento, sol entre nuvens. A temperatura

0: Temperatura em 17 graus aqui no alto da Rajagabalha.
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0: De qual região você vai focar agora o trânsito, Josi?
2: Muito intenso o trânsito agora, Edson, na Avenida Barão Homem de Melo, encontro com a Avenida Rajagabalha. O congestionamento afeta o trânsito no Nova Granada, lá perto da rua Tibiriçá. Excesso de veículos para quem está indo para a região do Estoril, pega na Avenida Rajagabalha, está compensando mais. 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Josiele Lemos para a Rádio Alvorada.
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8: Ainda sobre o filme A Odisseia de Nolan, que para mim é uma obra-prima já, hoje eu falo das 4 lições do quarto de Penélope, que é a mulher de Ulisses, que mesmo sendo criado para retratar a estética da antiguidade, é atualíssimo e poderia ser um ambiente do estúdio sala na Casa Cor, por exemplo. E eu vou te contar por quê. Primeiro, o tom neutro, natural, texturizado e atemporal das paredes, que é o mesmo que vemos atualmente em algumas casas, principalmente as sofisticadas e praianas. Segundo, o fechamento do ambiente com treliça de madeira, igual aos painéis que hoje separam ambientes sem isolar. Terceiro, a iluminação feita por luz quente e indireta. No caso do filme, são tochas, que hoje são feitas por arandelas de design. E por último, a elegância discreta desse ambiente, que chama atenção não pela ostentação, afinal ela era uma rainha, mas pelos poucos detalhes e proporções. Quase um quiet luxury atual. No fim das contas, o quarto de Penélope, no filme A Odisseia, nos lembra que o bom design não tem prazo de validade. Quando o ambiente privilegia a luz, a proporção e a simplicidade, ele continua bonito mesmo depois de 3 mil anos. Fique por dentro do Morar Contemporâneo. Ouça o Decore Arte no site da rádio e acompanhe mais conteúdos no Instagram You Can Find. Eu sou Janina Esther para a Rádio Alvorada FM.
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0: 7:41.

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1: São 7:48. A dívida pública federal do Brasil cresceu 2,6% em junho e chegou a 9,26 trilhões de reais, segundo dados divulgados ontem pelo Tesouro Nacional. O aumento foi impulsionado principalmente pela emissão de novos títulos públicos, que superou os resgates em mais de 143 bilhões de reais, além da incorporação de 85 bilhões em juros ao estoque da dívida. Apesar da alta, o governo afirma que o valor segue dentro da previsão para este ano. O chamado colchão da dívida, reserva usada para garantir o pagamento dos compromissos em períodos de instabilidade, também aumentou e atingiu 1,3 trilhão, o maior nível da história ou da série histórica, né, iniciada em 2015.
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1: E a Bolsa de Valores de São Paulo fechou o pregão de ontem em baixa de 1,52% aos 173.885 pontos. O dólar comercial desvalorizou 0,27%, vendido a R$ 5,10. Já o euro subiu 0,27%, negociado a R$ 5,84. Cotações de hoje a gente atualiza para você logo mais às 10h30 no Alvorada Express. 10 para as 8.

0: Andou com Rita Lee, Reza, Taylor Swift and Halo, Simple Red for You Babies. São 8 em ponto.
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0: Josélia, algumas reclamações da saída de Contagem, problemas?
2: Uma carreta parada, Edson. O motivo do congestionamento na Via Expressa lá em Contagem, no sentido BH, que tá com fila, desde o bairro Bernardo Monteiro. Para quem tá saindo de Betim, a rodovia Fernão Dias é alternativa. E próximo do Riacho das Pedras, aquela dica que damos sempre para os ouvintes que dirigem com a Alvorada, pegar o desvio pela Avenida Francisco Firmo de Matos, isso porque a Cardeal Eugênio Pacelli tá agarrada e acaba gerando congestionamento também na rodovia Fernão Dias, desde o bairro Bandeirantes. 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Josiele Lemos para a Rádio Alvorada.
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10: Mais um capítulo sobre a gasolina com teor de 32% de etanol começou a ser escrito na semana passada. O Ministério Público Federal ingressou com uma ação civil pública com pedido de liminar para suspender a decisão do governo federal que elevou esse percentual. A promotoria alega que as pesquisas tomadas por base pela União para validar o novo teor dessa mistura tinham por finalidade avaliar o desempenho e a dirigibilidade dos veículos, mas não se destinaram a viabilizar de maneira permanente a adoção da gasolina com 32% de etanol. O Ministério Público argumenta ainda que tal medida desconsidera a variedade tecnológica da frota brasileira e transfere para o cidadão os riscos de eventuais problemas mecânicos. No momento, enquanto a ação ainda está tramitando, nada mudou. A gasolina com quase um terço de etanol está prevista para chegar aos postos no dia 1º de agosto.
11: 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Eu sou Alexandre Carneiro para a Rádio Alvorada.
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0: 8:05.

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1: 8:13. O Palácio do Planalto rebateu nesta quarta-feira a prorrogação do estado de emergência dos Estados Unidos contra o Brasil. O decreto terá validade de mais um ano. Em nota, a Secretaria de Comunicação da Presidência da República declarou que a medida está baseada em argumentos infundados e inverídicos. Disse ainda ser inteiramente descabido o governo americano considerar o Brasil como ameaça, já que os dois países possuem históricos laços diplomáticos. No aviso de prorrogação do estado de emergência, Donald Trump fez críticas ao STF e acusou o Brasil de representar risco à segurança e à economia dos Estados Unidos. E no Japão subiu para 30 o número de mortos após o terremoto que atingiu na terça-feira a ilha de Kyushu, no sul do país, segundo informações da agência de notícias France Press. O tremor de magnitude 7.1 destruiu residências, pontes, além de provocar incêndios e deixar milhares de pessoas sem água ou eletricidade. A previsão é de que os trabalhos de buscas pelos corpos continuem em um shopping que desabou após uma explosão causada pelo abalo. A situação é agravada ainda pelo forte calor que atinge grande parte do Japão. A previsão é de que a temperatura alcance até 40 graus ao longo do fim de semana. 8:14.

0: Peaches in Texas, Jota Quest, só hoje, Genesis Holding My Heart. 8h21.
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0: Qual o seu destaque agora, Josi?
2: Edson, na Avenida dos Andradas, o trânsito segue bem agarrado lá perto do viaduto Floresta no sentido área hospitalar. Mais cedo tinha um carro com problema. Agora, horário de pico, lentidão desde o complexo da Lagoinha, viaduto leste. Quem dirige ali no entorno da rodoviária pode seguir para a área hospitalar na sequência das avenidas Olegário Maciel e Bias Fortes. Isso porque a Afonso Pena não está compensando a Afonso Pena congestionada da Avenida Carandaí até a Rua dos Caetés. 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Josiele Lemos para a Rádio Alvorada.
0: Ok, Josi. O Cruzeiro volta a jogar com Matheus Pereira e Gerson, logo mais contra o Coritiba. Já já no comentário de Paulo Vinícius Coelho, na prancheta do PVC. São 8h22.
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10: Uma das grandes diferenças do Cruzeiro que perdeu pro Botafogo, pro Cruzeiro que vai tentar ganhar do Coritiba, é Matheus Pereira. Ele volta a ser titular. E a ausência dele explica muito do que aconteceu contra o Botafogo. Ainda que o Cruzeiro tenha tido muito bons momentos no início do jogo contra o Botafogo, a falta que Matheus Pereira faz e Gerson também podem explicar em parte a vitória botafoguense no Mineirão no domingo passado. O Cruzeiro tem a chance de se recuperar nessa quarta-feira fora de casa. Num palco que tem sido hostil. Nas últimas 3 visitas pela Série A, Coritiba venceu o Cruzeiro. Tempo de recuperação. Além de Matheus Pereira, Gerson tá de volta à equipe e Kenji fica no banco de reserva. Por outro lado, Wanderson não viaja. E o Coritiba caiu de produção nas últimas rodadas, mas é um time que ocupava a 7ª colocação até a parada para a Copa do Mundo. Não é um jogo fácil, mas é um jogo que o Cruzeiro pode conseguir a recuperação confiando nos seus maiores talentos. Na Copa Sul-Americana, o Atlético já sabe qual será seu adversário das oitavas de final. O Bragantino ganhou do Sporting Cristal e enfrenta o Atlético na próxima fase. Paulo Vinícius Coelho, PVC, Alvorada FM.
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0: 8h27.

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1: Conferindo 8 horas mais 35 minutos. Chega hoje às salas de cinema o filme Homem-Aranha, Um Novo Dia. No novo capítulo do universo Marvel, o agora solitário Peter Parker se dedica a proteger os amigos e uma Nova York que não se lembram mais dele, enquanto uma onda de crimes misteriosos coloca a própria existência do herói em risco. Também chega às telonas a comédia dramática francesa As Cores do Tempo, que acompanha quatro primos que herdam uma casa abandonada desde 1940 e se conectam com uma jovem que viveu ali há décadas. Continuam em exibição filmes como A Odisseia, O Convite e Toy Story 5. E atenção, Beatlemaníacos de plantão. O disco Rubber Soul, um dos mais icônicos da banda britânica, vai ganhar uma edição especial. O anúncio foi feito nesta quarta-feira no perfil do grupo nas redes sociais. A versão de luxo terá faixas com novas mixagens, gravações inéditas, demos de John Lennon e um livro com a introdução de Paul McCartney. Lançado em 1965, Rubber Soul representou uma das grandes mudanças na carreira dos Beatles, reunindo arranjos mais ousados e canções mais densas, como os clássicos Drive My Car e My Life. A previsão é de que a edição especial do Rubber Soul chegue ao mercado em outubro nas versões em CD, vinil e Blu-ray. Friends, 8h36.

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2: Confira, agora faltam 16 para as 9. Quem gosta de fenômenos astronômicos pode ficar de olho no céu hoje. A chuva de meteoros Delta Aquáridas do Sul deve ser visível em quase todo o Brasil entre a noite desta quinta e a madrugada de sexta-feira. Em condições favoráveis, o fenômeno pode render até 25 meteoros por hora a olho nu, sem necessidade de telescópios ou binóculos. O pico de observação deve ser durante a madrugada entre 1h30 e 2 da manhã. Vale a pena ainda dar preferência a um local escuro e afastado das luzes artificiais. A lua cheia pode atrapalhar a visualização dos meteoros mais fracos, mas os mais brilhantes ainda devem aparecer.
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2: O pianista curitibano Bruno Rabowski está de volta a Belo Horizonte com o concerto Rock ao Piano, em única apresentação. Desde 2013, quando iniciou o projeto, Bruno passou por mais de 20 estados brasileiros apresentando versões especiais de músicas nacionais e internacionais. Dessa vez, o pianista leva ao público um show inteiramente dedicado ao Queen, com releituras de sucessos e de canções pouco conhecidas do grupo, que marcou a história do rock mundial. O concerto Rock ao Piano será neste domingo, às 7 da noite, no Teatro SESI Minas. Ingressos e informações você encontra acessando o nosso site alvoradafm.com.br. 14 para as 9.

0: Últimas canções de hoje no painel: Eurythmics, There Must Be an Angel, No Mercy, Baby Come Back, e Ray Parker Jr., A Woman Needs Love. Faltam 8:55.
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0: E as últimas informações dessa manhã, Josi?
2: Nosso destaque final, Edson, é a MGC 356, no encontro com a MG30 saída ali para Nova Lima, no sentido do Belvedere também. O trânsito está bem congestionado e é só o excesso de veículos. Fato é que a fila está bem grande, com retenção desde o entroncamento do anel rodoviário. Mesmo assim, a dica para quem chega da 040 é insistir com muita atenção e paciência, porque o desvio pelo Britis não está compensando, já que a Avenida Professor Mário Werneck está parada, Edson. Congestionamento devido ao horário, trânsito intenso por lá, desde o acesso à Rua José Zé Rodrigues Pereira. 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Josiele Lemos para a Rádio Alvorada. Abraços para você e para o ouvinte, Edson.
0: Abração, Josi.
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0: Esses foram os destaques desta quinta-feira. Inmet alerta para baixa umidade relativa do ar em quase 840 municípios mineiros nesta quinta. Mesmo após negativa do partido, o senador Cleitinho Azevedo afirma que será candidato ao governo de Minas. Governo federal repudia a decisão dos Estados Unidos de prorrogar estado de emergência em relação ao Brasil. Chega hoje aos cinemas o novo filme do universo Marvel, Homem-Aranha, Um Novo Dia.
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0: Cruzeiro enfrenta hoje o Coritiba no Paraná pela rodada 21 do Brasileirão. Você vai ter mais informações durante a nossa programação no Repórter Alvorada, no Alvorada Express e a partir das 17h no painel Alvorada Segunda Edição. Grato pela sintonia. Ótimo dia. Vamos juntos.
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0: Alvorada 9:01.
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0: São 9:03. 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Ouça.
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0: Mais informação e agora Ed Sheeran, Let Her Go com Passenger.
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3: Ed Sheeran e Passenger, Let Her Go.

0: as últimas canções, Shades, Moore Operator, Michael Jackson, Will You Be There, Balada Jorge Vercillo, Algo Me Diz. Faltando agora 1 minuto para as 10.
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0: O Shopping Del Rey em Belo Horizonte recebe nesta semana ação com vacina contra a gripe e a tríplice viral nesta semana. Hoje e amanhã, o posto vai funcionar das 9 da manhã às 4 da tarde no primeiro piso. A vacina contra a gripe está disponível para todas as pessoas a partir de 6 meses de idade. Já a tríplice viral, que protege contra sarampo, caxumba e rubéola, é destinada a pessoas de 1 a 59 anos. Para se vacinar, é necessário apresentar documento com foto e, se possível, o cartão de vacinação. Além da ação no shopping, as doses seguem disponíveis nos 154 centros de saúde de Belo Horizonte em postos extras. E a Prefeitura de BH realiza, a partir de agosto, a castração itinerante gratuita de cães e gatos por meio do projeto Bora Bicho. As 10 regionais da cidade serão contempladas com 4 mil castrações em um período de 10 meses. Territórios de maior vulnerabilidade social terão prioridade. A primeira regional a receber ação é a Leste. No dia 19 de agosto, das 8 da manhã às 6 da noite, os tutores poderão levar os bichinhos ao CRAS Mariano de Abreu, que fica na rua 5 de janeiro sem número. É necessário realizar agendamento prévio em link disponível no site da PBH, pbh.gov.br, para que seja feita a avaliação individual de cada animal. Sol entre nuvens sobre a capital mineira, 25 graus aqui no alto da Raja Gabalha. 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

0: Favorable con Billie Eilish, Birds of a Feather, Brandon Russell, Piano in the Dark e Mariah Carey, Boyz II Men, One Sweet Day. 10:26.
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0: A Bolsa de Valores de São Paulo está em alta de 0,59% aos 174.915 pontos. O dólar comercial tem baixa de 0,27%, vendido a R$ 5,09, enquanto o euro tem baixa de 0,04%, negociado a R$ 5,84. A quinta-feira tem manhã de céu claro em Belo Horizonte, região metropolitana. A máxima hoje deve chegar a 31 graus, umidade relativa do ar mínima em torno de 20%. Neste momento, sol entre nuvens, 25 graus aqui no alto da Raja Gabalha. Ouça logo mais do repórter Alvorada. Ventania causada por chegada de frente fria deixa ao menos 5 mortos em São Paulo e no Rio de Janeiro. 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

0: Alvorada e 10,000 Maniacs Modern Days, Lulu Santos, tudo bem? Genesis Into Deep. Faltando um minuto para as 11.
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0: Pelo menos 5 pessoas morreram nos estados do Rio de Janeiro e São Paulo nessa quarta-feira devido a rajadas de vento de até 100 km por hora provocadas por uma frente fria. Na capital fluminense, 2 vítimas fatais foram atingidas por um muro que desabou no centro da cidade durante a ventania. Já em São Paulo, os maiores impactos foram sentidos em Santos e no Guarujá, ambos na Baixada Santista, no litoral sul. Para esta quinta, a previsão é de ventos moderados no Rio de Janeiro e queda das temperaturas. Cenário diferente do registrado ontem, em que os termômetros chegaram a marcar 35,8 graus no período da tarde. E quase 90 trabalhadores foram resgatados de condições análogas à escravidão em fazendas de café na zona da Mata Mineira. Uma força-tarefa coordenada pela Auditoria Fiscal do Trabalho encontrou homens e mulheres em situação degradante em 3 propriedades rurais nos municípios de Mutum, Santana do Manhuaçu e Alto Caparaó. Os operários não tinham registro na carteira, acesso a banheiros e equipamentos de proteção individual. Até o momento, mais de R$ 650 mil foram pagos em verbas rescisórias pelas empresas. Uma delas, porém, não quitou os valores devidos e foi notificada. Esse foi o maior resgate realizado em Minas em 2026. Céu parcialmente encoberto, sol entre nuvens, 26 graus aqui no alto da Raja Gabalha. 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Ótima quinta, siga com Flávio Abreu. Eu volto amanhã, até lá.
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17: Muito bom dia, uma excelente quinta-feira para você que está na Alvorada FM de Belo Horizonte 94,9. Agora 11:04, eu já chego com promoção cultural para você. 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
1: Taylor Swift, I Knew It, I Knew You, tema do filme Toy Story 5.

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E o bônus de uma hora só de música continua com Sam Smith, Stay With Me.

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1: Encerrando mais esta edição com Carpenters, Please, Mr. Postman. Ouvimos também Samuel Rosa e Loborges, O Trem Azul, e Chicago, Hard to Say I'm Sorry. Faltando um minuto para o meio-dia e vamos à apuração do resultado da promoção cultural. E o ganhador que leva um par de ingressos para uma sessão especial de O Garoto, de Charlie Chaplin, apresentada pela Orquestra Ouro Preto, que acontece no dia 3 de agosto, às 20 horas, no Sesc Palladium, é o Guilherme Domingos Costa, que respondeu certo. O filme de Charlie Chaplin, de 1940, em que ele interpreta um ditador megalomaníaco, é o Grande Ditador. Parabéns, Guilherme Domingos Costa. Nossa equipe vai entrar em contato para instruções.
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1: O Ministério da Educação divulga hoje o resultado das inscrições para o FIES do segundo semestre de 2026. A consulta estará disponível no Portal Único de Acesso ao Ensino Superior. Candidatos que forem pré-selecionados terão até 4 de agosto para complementar as informações prestadas no ato da inscrição, enquanto os não convocados serão automaticamente inscritos na lista de espera. Para o segundo semestre, foram disponibilizadas mais de 75 mil vagas em diferentes cursos de graduação em instituições de ensino particulares. O presidente Lula sancionou nesta quarta-feira a lei que cria o chamado PIX Pensão, mecanismo que permite o pagamento automático da pensão alimentícia via PIX. Na prática, a medida autoriza que o valor definido pela Justiça seja transferido mensalmente da conta de quem deve a pensão para a conta da pessoa beneficiária, quando o desconto em folha não for possível. Caso não haja saldo suficiente, a instituição financeira poderá bloquear ativos do devedor até que a dívida seja quitada. A pensão alimentícia é um direito que garante auxílio na alimentação, saúde, educação e lazer de filhos e dependentes. Voltamos com outras informações no Alvorada Express ao meio-dia e meia.
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0: Na Alvorada FM, Ace of Base, The Sign, Duran Duran, Save a Prayer e Adriana Calcanhoto, Mais Feliz.
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0: A Bolsa de Valores de São Paulo está em alta de 0,88% aos 175.415 pontos. O dólar comercial tem baixa de 0,79%, vendido a R$ 5,06. Já o euro tem baixa de 0,28%, negociado a R$ 5,83. A quinta-feira tem tarde de céu claro em Belo Horizonte, região metropolitana. A máxima hoje deve chegar a 31 graus, com umidade relativa do ar mínima em torno de 20%. Ouça logo mais no Repórter Alvorada. Cruzeiro enfrenta hoje o Coritiba, no Paraná, pela rodada 21 do Brasileirão.
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0: Novas informações chegando com o repórter Diego Costa. Boa tarde para você, Diego.
2: Boa tarde para você também, Cláudia Abreu, e para o ouvinte Alvorada. Em Contagem, Betim, agora vejo lentidão para o motorista na rodovia Fernão Dias, no sentido BH, passagem pelo bairro Amazonas em Contagem. Mais cedo, informação de carreta com defeito por lá. Mais à frente, já na Avenida Cardeal Eugênio Pacelli, também lentidão para o motorista a partir da trincheira da Praça da CEMIG. Você que vem para a capital, saindo agora de Betim, a Via Expressa tem melhor cenário. No sentido oposto, na Via Expressa de Betim tem lentidão já na região do bairro Dom Bosco, na chegada à rodovia Fernão Dias, por causa de ocorrência. Com isso, o motorista encontra dificuldades saindo da capital. 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Diego Costa para a Rádio Alvorada.
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13: Olá, querido ouvinte! Continuando a série Sabores de Inverno, hoje vamos preparar um acompanhamento rápido e delicioso. Pão de alho de frigideira. Misture 2 colheres de sopa de manteiga, 2 dentes de alhos amassados, salsinha picada, queijo parmesão ralado. Passe essa mistura em fatias de pão francês amanhecido e doure em frigideira dos 2 lados. Fica crocante por fora, macio por dentro e combina perfeitamente com caldos, sopas ou um bom vinho. Até o próximo episódio. Bom apetite! Para tirar dúvidas ou saber mais, acesse este e outros podcasts através do nosso site alvoradafm.com.br ou no meu Instagram, Flávio Chapuri. Eu sou o Flávio Trombino para Alvorada FM.

0: Alvorada FM, você sabe porque ouve. Jota Quest, Acendo Farol, Backstreet Boys, As Long As You Love Me e Jason Mraz, Lucky. Faltando 5 minutos para uma ótima tarde para você que está na Alvorada de Belo Horizonte.
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0: O Cruzeiro entra em campo hoje às 9:30 da noite no Paraná contra o Coritiba pela rodada 21 do Campeonato Brasileiro. Para o duelo, o técnico Arthur Jorge pode contar novamente com Gerson e Matheus Pereira, que estavam suspensos no jogo contra o Botafogo. Fagner, por outro lado, acumulou o terceiro cartão amarelo e cumpre suspensão nesta rodada. Cruzeiro e Coritiba estão encostados na tabela com 27 pontos. A Raposa ocupa o 11º lugar, enquanto o time sulista está em 10º devido ao saldo de gols. Por aqui, a partida será transmitida nos canais fechados Sport TV e Premier. Já o Atlético não joga nesta semana pelo Brasileirão, isso porque a partida contra o Red Bull Bragantino foi adiada devido à participação do adversário nos playoffs da Copa Sul-Americana. O próximo jogo do Galo será no sábado contra o Juventude pela ida das oitavas de final da Copa do Brasil. A partida acontece na Arena MRV. Ingressos já estão à venda no site do clube a partir de R$ 99,00 a inteira, com desconto para sócios torcedores. Já a partida de volta das oitavas será na próxima terça-feira no Rio Grande do Sul. Voltamos com outras notícias no Repórter Alvorada, edição das duas.
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0: 29 graus no alto da Avenida Raja Gabalha.
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0: Muito boa tarde, uma excelente quinta-feira para você que está na Alvorada FM. Uma e um.
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Simply Red, Stars, Mr. Mr., Broken Wings e Jorge Vercillo e Djavan, Final Feliz. Agora 1h25. 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O bônus de uma hora só de música continua com Going Back, Phil Collins.

0: encerrando muito bem mais esta edição do Bônus com The Dudu e Dada Da com The Police, Alanis Morissette, King of Pain e Ainda Bem com Marisa Monte. Faltando 2 para as 2.
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0: O projeto Sempre um Papo recebe amanhã a ministra do Supremo Tribunal Federal, Carmen Lúcia, que vai realizar o lançamento de 2 livros. São eles, Pela Mão do Povo, Voto e Democracia no Brasil e Princípio Constitucional da Solidariedade. As obras instigam reflexões sobre cidadania, participação popular e instituições democráticas. A conversa com a autora será mediada pelo jornalista e colunista da Rádio Alvorada, Afonso Borges. O Sempre um Papo com a ministra Carmen Lúcia ocorre nesta sexta-feira, às 7 da noite, no auditório do Tribunal de Contas do Estado de Minas Gerais. A entrada é gratuita por ordem de chegada. E o filme Homem-Aranha, Um Novo Dia, entrou em cartaz hoje em Belo Horizonte. No novo capítulo da franquia da Marvel, Peter Parker terá que conciliar a vida de herói com os desafios da rotina adulta. Também chega às telonas, As Cores do Tempo. O filme acompanha 4 primos que herdam uma casa abandonada desde 1940. Ao explorarem o local, descobrem vestígios de uma jovem misteriosa que viveu ali. Outra estreia é Aquele que Viu o Abismo. A produção retrata um homem envolvido em assassinatos que, de repente, é presenteado com a possibilidade da vida eterna. Continuam em exibição filmes como A Odisseia e Pequenas Criaturas. Voltamos com outras informações daqui a pouco no Alvorada Express.
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0: Alvorada FM 12:01.
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0: Alvorada FM, você sabe porque houve Darren Hall, John Oates, Manera, Lighthouse Family High e Vanessa Rangel, Palpite.
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0: O índice Bovespa opera em alta de 1,30% aos 176.151 pontos. No câmbio, o dólar comercial desvaloriza 0,77%, negociado a R$ 5,06. Já o euro cai 0,18%, vendido a R$ 5,84. Região metropolitana de Belo Horizonte tem céu parcialmente nublado, agora faz 29 graus no alto da Avenida Raja Gabalha. Confira daqui a pouco no Repórter Alvorada. Desemprego no Brasil recua para 5,4% no trimestre, terminado em junho. Menor taxa para o período desde 2012.
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0: Alvorada FM, 2h32.
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0: Na Alvorada FM, Titãs, Sonífera Ilha, This Real Life e Dionne Warwick e Friends, That's What Friends Are For. Faltando um minuto para as três.
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0: O desemprego no Brasil fechou o segundo trimestre em 5,4%, informou hoje o IBGE. Este é o menor resultado para o período na série histórica iniciada em 2012. Hoje a quantidade de pessoas desocupadas é de 5,9 milhões. Já a taxa de subutilização, formada por desocupados ou insuficiência de horas trabalhadas, caiu para 12,9%, atingindo 14,7 milhões de pessoas. Ainda de acordo com o levantamento, o rendimento médio real do trabalhador ficou estável em R$ 3.738. A cifra é 3,6% acima da registrada no mesmo período do ano passado. E a dívida pública federal do Brasil chegou a R$ 9,27 trilhões em junho, informou nesta quarta-feira o Tesouro Nacional. O crescimento de 2,6% no mês foi impulsionado principalmente pela emissão de novos títulos públicos, que superou os resgates em mais de R$ 143 bilhões. Além disso, houve influência da incorporação de R$ 85 bilhões em juros ao estoque da dívida. Apesar da alta, o governo afirma que o valor segue dentro da previsão para este ano. O chamado colchão da dívida, reserva usada para garantir o pagamento dos compromissos em períodos de instabilidade, também aumentou e atingiu 1,3 trilhão, maior nível desde 2015. Voltamos com outras notícias no Repórter Alvorada, edição das 4. 3:01, você está na Alvorada FM de Belo Horizonte. Eu sou a Flávia Abreu, fico por aqui e a partir de agora em sua companhia, Giovanni Gandra. Para você, uma ótima tarde.
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1: 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E a temperatura?
4: No alto da Raja Gabalha, 27 graus.
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4: Olá, uma excelente tarde para você acompanhando a programação da Alvorada FM. Você sabe por que ouve. No ar, a partir de agora, o bônus, uma hora só de música. E hoje, no final do bônus, nós temos um par de ingressos para a 35ª edição da Expo Cachaça. Participe aqui com a gente respondendo a seguinte pergunta. Qual é o nome do artista mineiro que canta a clássica música Maria Maria? Mande o seu nome completo e a sua resposta por mensagem de texto através do nosso WhatsApp, que é o 31999815757. O primeiro a enviar a resposta correta ganha o par de ingressos para a 35ª edição da Expo Cachaça, que vai acontecer entre os dias 6 e 8 de agosto, a partir do meio-dia no Center Minas Expo. O nome do ganhador no final do bônus, que começa agora.
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1: Fechamos a primeira sequência do bônus, uma hora só de música com James Blunt, antes Sade, Your Love, King Djavan, Meu Bem Querer. Daqui a pouco, no final do bônus Alvorada, nós temos um par de ingressos para a 35ª edição da Expo Cachaça. Participe respondendo a seguinte pergunta: qual o nome do artista mineiro que canta música, clássica música Maria Maria? O primeiro a mandar a resposta correta ganha o par de ingressos para a 35ª edição da Expo Cachaça, que acontece entre os dias 6 e 8 de agosto, a partir do meio-dia, no Center Minas Expo. Nome do ganhador daqui a pouquinho, no final do Bônus Alvorada. 3:30, bônus continua com Bon Jovi.
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0: Fechamos o bônus, uma hora só de música, com Madonna, Vogue, Alceu Valença com o Dois Animais e Avril Lavigne Complicated. Quem participou aqui com a gente leva o par de ingressos para a 35ª edição da Expo Cachaça, que acontece entre os dias 6 e 8 de agosto, a partir do meio-dia no Center em Minas Expo. É Alexia de Souza Pires. Alexia de Souza Pires, certa resposta. O artista mineiro que canta o clássico, a música Maria Maria, é Milton Nascimento. Agora 4:03.
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0: Pessoas físicas e jurídicas que têm dívidas com a Caixa Econômica Federal poderão negociar os débitos com condições especiais até esta sexta-feira por meio do Caminhão Caixa. A unidade móvel está estacionada na Avenida Afonso Pena, altura do número 1156, próximo ao Mercado das Flores, e funciona de 10 da manhã até às 5 da tarde. Segundo a instituição financeira, o objetivo é oferecer aos clientes condições para negociação de dívidas comerciais em atraso. São oferecidas opções de negociação para pagamentos à vista ou parcelados. Créditos habitacionais também podem ser renegociados de acordo com o contrato. E o SAMU VET, Serviço de Atendimento Móvel de Urgência Veterinária de Belo Horizonte, terá o funcionamento alterado nos próximos dias. Segundo a Prefeitura, até este domingo, as equipes estarão disponíveis apenas das 9 da noite às 5 da manhã. A redução nos atendimentos é para participação dos socorristas e atividades de capacitação para aprimoramento de técnicas de salvamento. Inaugurado em abril, o SAMU VET atua no socorro a animais atropelados, com fraturas ou envolvidos em outras situações que exigem cuidado médico imediato. A previsão é que o serviço volte a funcionar 24 horas a partir da próxima segunda-feira. Voltamos com outras informações daqui a pouco no Alvorada Express.
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0: Álvaro de Fime, John Secada, Jansen, Another Day, Sixpence, Kiss Me e Beto Guedes, Amor de Índio. 4:30.
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0: O índice Bovespa opera em alta de 1,60% aos 176.660 pontos. No câmbio, o dólar comercial desvaloriza 0,77%, negociado a R$ 5,06. Já o euro cai 0,04%, vendido a R$ 5,84. Região metropolitana de Belo Horizonte tem céu ensolarado. Agora faz 27 graus no alto da Avenida Raja Gabalia. Confira daqui a pouco no painel Alvorada segunda edição. Anvisa determina a apreensão de lote de Monjaro com unidades falsificadas.
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0: As primeiras informações dessa tarde com Emerson Rodrigues, começando falando sobre a situação do anel rodoviário. Boa tarde, Emerson.
2: Boa tarde, Giovanni. Boa tarde, ouvinte Alvorada. Anel rodoviário no sentido Vitória tem trânsito lento agora entre o Betânia e o Madre Gertrudes por excesso de veículos, inclusive vários pesados e pontos de estreitamento. Para desviar, você que dirige pode sair pela Avenida Tereza Cristina. Quem vai para Contagem pode passar pelo Barreiro acessando a Via do Minério. Já no sentido Rio de Janeiro, trânsito mais carregado no anel rodoviário na passagem pelo Viaduto São Francisco e também pela Praça São Vicente. 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

0: 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Cláudio Zoli, cada um. Wet, Love is Our Audi. Carly Simon, Nobody Does Is Bear. Agora faltando 2 minutos para 5.
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2: O inverno é a estação que mais favorece a disseminação de doenças respiratórias, especialmente quando as pessoas passam mais tempo em ambientes fechados e relaxam nas medidas de higiene. Os riscos que as pessoas correm nessa época são infecções respiratórias virais, como gripe e resfriados comuns, que tendem a se espalhar mais facilmente em locais fechados e pouco arejados. Manter os ambientes ventilados, mesmo no frio, abrindo as janelas diariamente para renovar o ar, reduz a concentração de vírus e substâncias que podem causar reações ao sistema imunológico, principalmente em pessoas sensíveis. Usar umidificadores ou recipientes com águas nos ambientes fechados auxilia no combate ao ar seco que irrita as vias respiratórias. E não se esquecer de tomar água, mesmo sem sentir sede, para manter as mucosas do nariz e da garganta úmidas e evitar a desidratação.
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0: Olá, boa tarde. Eu sou Giovanni Gandré e vamos juntos no Painel Alvorada, segunda edição. Ao meu lado, Renata Silva. Boa tarde, Renata.
11: Boa tarde, Giovanni. E boa tarde a você que nos acompanha.
0: Belo Horizonte tem céu ensolarado. Neste momento faz 26 graus no alto da Avenida Raja Gavária.
11: Confira as principais notícias desta quinta-feira, 30 de julho.
0: Anvisa determina a apreensão de lote de Monjaro com unidades falsificadas.
11: Presidente Lula sanciona projeto que direciona a arrecadação das BETs para fundo da Polícia Federal.
0: Desemprego recua para 5,4% no segundo trimestre do ano, menor taxa para o período desde 2012.
11: Planalto rebate decisão dos Estados Unidos de prorrogar estado de emergência sobre o Brasil.
0: E dívida pública federal chega a 9,27 trilhões de reais em junho, informa Tesouro.
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0: Agora 5 e 3.

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1: Agora 5:12. O presidente Lula sancionou hoje projeto de lei que destina até 3% da arrecadação das BETs ao fundo para aparelhamento e operacionalização das atividades fim da Polícia Federal.
2: Os valores vão financiar ações da corporação e também poderão ser usados para custear despesas com a saúde dos agentes.
1: Na prática, a medida redistribui parte da receita obtida com as apostas, sem alterar a carga destinada ao setor. A mudança apenas reduz a fatia que antes era destinada à Seguridade Social.
2: Segundo o governo federal, essas despesas continuarão sendo financiadas por outras fontes do orçamento.
1: E a Agência Nacional de Vigilância Sanitária determinou hoje a apreensão de um lote do medicamento Monjaro.
2: Isso porque a empresa detentora do registro, a farmacêutica Eli Lilly do Brasil, identificou no mercado caixas do produto que usam o código de um lote verdadeiro, mas são impressas com um número de série incompatível.
1: Isso significa que os fármacos encontrados são falsificações da substância original, usada para o controle do diabetes tipo 2 e da obesidade.
2: A Anvisa orienta que a população e profissionais de saúde adquiram produtos somente em farmácias regularizadas, sempre na embalagem completa e mediante emissão de nota fiscal.
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1: 5:20. Vamos agora ao resultado do concurso cultural Ouvinte VIP, valendo um par de ingressos e uma visita ao Camarim do Toquinho.
2: O cantor e compositor comemora 60 anos de carreira nesta sexta-feira às 8 da noite no Grande Teatro Semig Palácio das Artes.
1: A ganhadora da promoção é Gisele Renata Dias, que deu a melhor resposta para a pergunta: qual música do Toquinho marcou a sua vida e por quê?
2: Ela respondeu que é a canção Aquarela, lançada em 1983.
1: Gisele disse que essa música lembra de seu irmão mais velho e melhor amigo, que está em coma há 7 anos.
2: Ela nos contou que foi ele quem a ensinou a música e a importância de acreditar no poder dos sonhos e da imaginação.
1: Hoje, Gisele canta música para o irmão, com a esperança de que, por meio do som, ele possa acordar e voltar para casa.
2: A equipe da Rádio Alvorada vai entrar em contato para providenciar a entrega dos ingressos. A resposta completa que venceu o concurso cultural do espetáculo do Toquinho está em nosso site alvoradafm.com.br.
1: 5:21.

0: Alvorada FM 94,9, você sabe porque houve Maroon 5, Sunday Morning, Peter Cetera, Glory of Love e Ana Rato, Passe em Casa. Agora 5:30.
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3: A tarde desta quinta-feira em Belo Horizonte é de céu claro e tempo seco.
0: Os termômetros variaram hoje entre 14 e 31 graus. Já a umidade relativa do ar mínima ficou em torno de apenas 20% à tarde. Por isso, a recomendação é beber água e hidratar as vias aéreas.
3: Agora faz 26 graus no alto da Avenida Raja Gabalha.
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3: Vamos às informações do trânsito com o repórter Emerson Rodrigues. Destaque para saídas para o vetor norte. Boa tarde, Emerson.
4: Boa tarde, Renata, Giovanni. Boa tarde, ouvinte do painel Alvorada, segunda edição. Trânsito travado agora na região da Estação Vilarinho, região do Hospital Risoleta Neves. E por isso, motoristas encontram dificuldades no acesso à MG10. Quem está na Cristiano Machado, pisa no freio desde a Estação Floramar do metrô, na Avenida Pedro I. A lentidão começa na altura do bairro Planalto. Então, motorista, vias internas de bairros ajudam você a fugir desses trechos de congestionamento. Bom, no caminho para o centro de Belo Horizonte, a Avenida Cristiano Machado está parcialmente interditada perto do encontro com a Avenida Sebastião de Brito e há um trecho de lentidão ao lado do bairro São Bernardo. Na Avenida Pedro I também pista parcialmente bloqueada perto do encontro com a Avenida João Samarra na chegada ao bairro Santa Branca e também trecho de lentidão. Então, programe-se. 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Emerson Rodrigues para a Rádio Alvorada.
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12: Belo Horizonte vai ficar mais alegre nos próximos dias. Entre os dias 31 de julho a 16 de agosto, vai acontecer mais uma edição do Festival Mundial de Circo. Isso mesmo, esse ano o festival está na sua 24ª edição, com uma programação extensa que envolve espetáculos, oficinas, exposições artísticas, um festival lindo que ocupa diversas regiões da cidade, parques, teatros, ambientes alternativos e muito mais. A ideia é espalhar arte, magia e alegria. Para participar desse festival, você já pode se informar sobre a programação no site oficial festivalmundialdecirco.com.br. E acredite, a programação não é só para criança. Ela vai envolver crianças, adultos e pessoas de todas as idades que querem uma vida mais leve e mais feliz. São grupos renomados, programações interessantes e você vai se surpreender. Se quiser acompanhar de forma mais próxima, eles também têm um perfil no Instagram com o mesmo nome do site. Para rever essa dica, você pode me procurar no Coisas de Mineiro ou acessar alvoradafm.com.br/podcasts. Sou Isabela Lapa para Alvorada FM.
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1: 5h43. O Cruzeiro visita o Coritiba hoje às 9h30 da noite pela 21ª rodada do Brasileirão. O duelo no Paraná vai passar na tela do Sport TV e do Premier.
2: A Raposa ocupa a 11ª colocação da tabela com 27 pontos.
1: E está definido o adversário do Atlético nas oitavas de final da Copa Sul-Americana.
2: O Bragantino derrotou ontem o Sporting Cristal do Peru nos playoffs por 1-0 e vai pegar o Galo na próxima fase.
1: O primeiro duelo entre as equipes na competição continental será em Bragança Paulista. Já a partida de volta será disputada na Arena MRV.
2: Os confrontos têm como datas base os dias 12 de agosto para a ida e 19 do mesmo mês para a volta. A Conmebol ainda vai confirmar os horários das partidas.
1: Alvorada FM, faltando 16 para 6.

0: Alvorada FM, Phil Collins, You'll Be In My Heart, Alphaville, Forever Young e Ana Gabriela, Céu Azul. Agora faltando 6:58.
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2: O Aeroporto Internacional de Belo Horizonte em Confins opera normalmente na tarde desta quinta-feira.
0: Também tem funcionamento regular os terminais de Congonhas e Guarulhos em São Paulo e o Aeroporto Internacional Presidente Juscelino Kubitschek em Brasília.
2: A situação é a mesma no Galeão e no Santos Dumont, ambos no Rio de Janeiro.
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2: As informações sobre as ligações entre Contagem e a região da Pampulha em BH com Emerson Rodrigues.
4: Renata, na região do bairro Jardim Laguna, trânsito lento por excesso de veículos na Avenida Severino Ballesteros, sentido BH. E no caminho para Betim, há um ponto de retenção na Avenida Helena de Vasconcelos, no encontro com a Via Expressa, gerando lentidão desde o trevo da Ceasa. Nos dois sentidos, você motorista pode evitar esses trechos de lentidão, passando pela Avenida das Américas e via Vereador Joaquim Costa. 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Emerson Rodrigues para a Rádio Alvorada.
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1: 6:05. O desemprego no Brasil fechou o segundo trimestre do ano em 5,4%, informou hoje o IBGE. Este é o menor resultado para o período na série histórica iniciada em 2012.
2: Hoje a quantidade de pessoas desocupadas é de 5,9 milhões. Já a taxa de subutilização, formada por desocupados ou insuficiência de horas trabalhadas, caiu para 12,9%, atingindo 14,7 milhões de pessoas.
1: Ainda de acordo com o levantamento, o rendimento médio real do trabalhador ficou estável em R$ 3.738. A cifra é 3,6% acima da registrada no mesmo período do ano passado.
2: E o presidente Lula sancionou o projeto de lei para criar o chamado Pix Pensão. A modalidade permite a transferência de forma automática do valor da pensão alimentícia para o beneficiário.
1: Caso não haja saldo suficiente na conta, o texto estabelece que a Justiça bloqueie ativos do devedor até a quantia ser repassada.
2: A medida também poderá alcançar bens financeiros de empresário individual, mesmo quando vinculados à atividade empresarial.
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2: 6:14. PL e PT precisarão formar alianças para chegar ao comando do Congresso Nacional. As informações direto de Brasília com José Maria Trindade.
3: Não, olha, a sucessão aqui no Congresso já está no radar do PT e do PL. Os dois partidos projetam chegar aqui com as maiores bancadas. As eleições dos novos presidentes da Câmara e Senado serão em fevereiro do ano que vem, no momento seguinte à posse. Até candidatos já estão lançados pelo PL. O líder do partido, o deputado Sóstenes Cavalcante, disse que abriu mão da candidatura ao Senado para se reeleger deputado e disputar a direção da casa. O PL espera chegar aqui com a maior bancada. No Senado, o partido já projetou 40 dos 81 senadores e agora reduz para 33. Só que nem o PT e nem o PL terá forças para chegar ao comando sozinho, e aí tem que fazer alianças. Ora, a entidade chamada Centrão, que tem a maioria silenciosa. Existe outra dificuldade. Tanto o senador Davi Alcolumbre como o deputado Hugo Mota são candidatos à reeleição, estão no poder e articulam para continuar. Só que os dois sofreram desgastes durante a gestão. O presidente do Senado, o senador Davi Alcolumbre, comprou uma briga pesada com o grupo do presidente Lula e não tem a confiança do PL. Na Câmara, é o deputado Hugo Mota que perdeu o apoio do PL. Mesmo antes da posse, os partidos já estão articulando o domínio do Congresso Nacional e minimizando a importância da disputa pelo Senado. A máxima é que qualquer que seja o próximo presidente terá que negociar com o Congresso. De Brasília, José Maria Trindade para a Rádio Alvorada.

0: Alvorada FM, você sabe porque houve Lulu Santos avisa aos navegantes, Cecília Crew, My Life is Going On e Desri e o Garabi, 6h24.
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2: Emerson Rodrigues está de volta com as informações do trânsito na Avenida Cristiano Machado.
3: Renata, na região do bairro Sagrada Família, há restrição de faixa na Avenida Cristiano Machado, sentido Venda Nova, e lentidão desde o túnel da Lagoinha. Para você motorista que está no centro de Belo Horizonte e quer ir para a região do Trevo de Sabará, uma alternativa é deixar o centro pela Avenida dos Andradas e mais à frente acessar a Rua Gustavo da Silveira. Sair do centro pelo viaduto Santa Tereza e cortar caminho pelos bairros Floresta e Sagrada Família também é uma opção. Nesse trecho da Cristiano Machado no sentido centro, nas proximidades do acesso ao túnel da Lagoinha, o trânsito está fluindo sem problemas. 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Emerson Rodrigues para a Rádio Alvorada.
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10: Ainda sobre o filme A Odisseia de Nolan, que para mim é uma obra-prima já, hoje eu falo das 4 lições do quarto de Penélope, que é a mulher de Ulisses, que mesmo sendo criado para retratar a estética da antiguidade, é atualíssimo e poderia ser um ambiente do estúdio sala na Casa Cor, por exemplo. E eu vou te contar por quê. Primeiro, o tom neutro, natural, texturizado e atemporal das paredes, que é o mesmo que vemos atualmente em algumas casas, principalmente as sofisticadas e praianas. Segundo, o fechamento do ambiente com treliça de madeira, igual aos painéis que hoje separam ambientes sem isolar. Terceiro, a iluminação feita por luz quente e indireta. No caso do filme, são tochas, que hoje são feitas por arandelas de design. E por último, a elegância discreta desse ambiente, que chama atenção não pela ostentação, afinal ela era uma rainha, mas pelos poucos detalhes e proporções. Quase um quiet luxury atual. No fim das contas, o quarto de Penélope, no filme A Odisseia, nos lembra que o bom design não tem prazo de validade. Quando o ambiente privilegia a luz, a proporção e a simplicidade, ele continua bonito mesmo depois de 3 mil anos. Fique por dentro do Morar Contemporâneo. Ouça o Decore Arte no site da rádio e acompanhe mais conteúdos no Instagram You Can Find. Eu sou Janina Esther para a Rádio Alvorada FM.
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0: do estado de emergência dos Estados Unidos contra o Brasil.
1: Em nota, a Secretaria de Comunicação da Presidência da República declarou que a medida está baseada em argumentos infundados e inverídicos.
0: Apontou ainda a contradição de o governo americano considerar o Brasil como ameaça, já que os dois países possuem históricos laços diplomáticos.
1: No aviso de prorrogação do estado de emergência por mais um ano, Donald Trump fez críticas ao judiciário brasileiro e acusou o país de representar risco à segurança e à economia dos Estados Unidos.
0: No Japão, subiu para 34 o número de mortos após o terremoto que atingiu o sul do país nesta terça-feira.
1: O tremor de magnitude 7,1 destruiu residências, pontes, além de provocar incêndios e deixar milhares de pessoas sem água ou eletricidade.
0: A previsão é que os trabalhos de buscas pelos corpos continuem em um shopping que desabou após uma explosão causada pelo abalo.
1: A situação é agravada pelo forte calor que atinge grande parte do Japão. A previsão é que a temperatura alcance até 40 graus ao longo do fim de semana.
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3: Isabela Rocha, quero ser feliz também.

0: Na Alvorada FM, Commodores, Night Shift, Isabela Rocha, Quero Ser Feliz também, Sheryl Crow, All By Myself. Agora faltando 13 minutos para 7.
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2: Os detalhes do trânsito na Avenida Cardeal Eugênio Pacelli com Emerson Rodrigues.
3: Renata, em Contagem, trânsito lento em toda a extensão da Avenida Cardeal Eugênio Pacelli, sentido Betim. O ponto de retenção está na região do bairro Inconfidentes, já na rodovia Fernão Dias. Até o momento, a concessionária não informou o motivo, mas você, motorista, pode desviar pela Avenida Davi Sarnoff e vias internas do bairro Riacho. No caminho para Belo Horizonte, também tem lentidão por excesso de veículos, nesse caso, na Avenida Cardeal Eugênio Pacelli. E uma alternativa para você que está vindo para a capital, passando pela rodovia Fernão Dias, é acessar a Avenida Francisco Firmo de Mar. 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Emerson Rodrigues para a Rádio Alvorada.
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14: Mais um capítulo sobre a gasolina com teor de 32% de etanol começou a ser escrito na semana passada. O Ministério Público Federal ingressou com uma ação civil pública com pedido de liminar para suspender a decisão do governo federal que elevou esse percentual. A promotoria alega que as pesquisas tomadas por base pela União para validar o novo teor dessa mistura tinham por finalidade avaliar o desempenho e a dirigibilidade dos veículos, mas não se destinaram a viabilizar de maneira permanente a adoção da gasolina com 32% de etanol. O Ministério Público argumenta ainda que tal medida desconsidera a variedade tecnológica da frota brasileira e transfere para o cidadão os riscos de eventuais problemas mecânicos.
11: No momento, enquanto a ação ainda está tramitando, nada mudou. A gasolina com quase um terço de etanol está prevista para chegar aos postos no dia 1º de agosto. Siga-me no Instagram, alexandrecarneiro_carros, e baixe este e outros podcasts pelo site alvoradafm.com.br. Eu sou Alexandre Carneiro para a Rádio Alvorada.
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1: 7-1. A dívida pública federal do Brasil chegou a 9,27 trilhões de reais em junho, informou nesta quarta-feira o Tesouro Nacional.
2: O crescimento de 2,6% no mês foi impulsionado principalmente pela emissão de novos títulos públicos, que superou os resgates em mais de 143 bilhões de reais.
1: Além disso, houve influência da incorporação de 85 bilhões em juros ao estoque da dívida.
2: Apesar da alta, o governo afirma que o valor segue dentro da previsão para este ano.
1: O chamado colchão da dívida, reserva usada para garantir o pagamento dos compromissos em períodos de instabilidade, também aumentou e atingiu 1,3 trilhão, maior nível desde 2015.
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2: O índice Bovespa fechou o pregão de hoje em alta de 1,88% aos 177.158 pontos.
1: No câmbio, o dólar comercial desvalorizou 0,92%, negociado a R$ 5,06. Já o euro caiu 0,21%, vendido a R$ 5,83.
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0: Álvaro de Fime, você sabe por que houve Kiko Zambian que rolam as pedras Olivia Dean, So Easy e Level 42, Leave Me Now. Agora 7 e 9.
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2: Emerson Rodrigues e as atualizações sobre a região do Belvedere.
3: Renata, na descida para o centro, MGC 356 tem trânsito lento agora por excesso de veículos nas curvas do Paredão. Mas calma, motorista. Depois do trevo em frente ao Morro do Papagaio, a situação melhora na continuação do caminho pela Avenida Nossa Senhora do Carmo. Quem desce do Belvedere para o centro, passando pela Avenida Raja Gabalha, reduz a velocidade perto da Avenida do Contorno, na região do bairro Cidade Jardim, onde também não há ocorrências. Em termos de subida para o Belvedere, trânsito mais carregado na Avenida Nossa Senhora do Carmo, na região do bairro São Pedro, entre a Avenida do Contorno e a Avenida Uruguai, movimentação maior para quem passa pela Raja Gabalha, no sentido Belvedere, nas proximidades do encontro com a Avenida Barão Homem de Melo. Trânsito parado? 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Emerson Rodrigues, para a Rádio Alvorada.
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6: 7:13. Matheus Pereira volta à titularidade e Cruzeiro tenta se recuperar fora de casa diante do Coritiba. O comentário é de Paulo Vinícius Coelho, o PVC.
7: Uma das grandes diferenças do Cruzeiro que perdeu pro Botafogo, pro Cruzeiro que vai tentar ganhar do Coritiba, é Matheus Pereira. Ele volta a ser titular. E a ausência dele explica muito do que aconteceu contra o Botafogo. Ainda que o Cruzeiro tenha tido muito bons momentos no início do jogo contra o Botafogo, a falta que Matheus Pereira faz e Gerson também podem explicar em parte a vitória botafoguense no Mineirão no domingo passado. Cruzeiro tem a chance de se recuperar nessa quarta-feira fora de casa, num palco que tem sido hostil. Nas últimas 3 visitas pela Série A, Coritiba venceu o Cruzeiro. Tempo de recuperação. Além de Matheus Pereira, Gerson tá de volta à equipe e Kenji fica no banco de reserva. Por outro lado, Wanderson não viaja e o Coritiba caiu de produção nas últimas rodadas, mas é um time que ocupava a 7ª colocação até a parada para a Copa do Mundo. Não é um jogo fácil, mas é um jogo que o Cruzeiro pode conseguir a recuperação confiando nos seus maiores talentos. Na Copa Sul-Americana, o Atlético já sabe qual será seu adversário das oitavas de final. O Bragantino ganhou do Sporting Cristal e enfrenta o Atlético na próxima fase. Paulo Vinícius Coelho, PVC, Alvorada FM.

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1: 7h22. Estreia amanhã no CCBB o espetáculo Alma Boa de Szechuan, inspirada na obra homônima do dramaturgo alemão Bertolt Brecht. A peça é uma versão contemporânea, dirigida por Leonardo Fernandes.
2: Com 12 artistas em cena, a montagem traz reflexões sobre ética, desigualdade e relações de poder.
1: Na trama, três deuses descem à terra em busca de uma alma verdadeiramente bondosa. Após muito andar, encontram o que procuravam em uma jovem prostituta.
2: A Alma Boa de Szechuan fica em cartaz no CCBB até 17 de agosto, sempre às 8 da noite. Os ingressos, a partir de R$30 a inteira, você encontra no site ou na bilheteria da casa.
1: E a Câmara 7, Casa da Fotografia de Minas Gerais, recebe a exposição Foto em Pauta, Mundo Equivalente à Floresta.
2: A mostra é baseada num romance da escritora Ursula K. Le Guin para discutir a relação do ser humano com a natureza.
1: Os trabalhos são de expoentes do gênero no Brasil e no mundo, como Cláudia Andujar e Franz Krajber.
2: Em comum, as obras tratam de temas como colonização, destruição ambiental e sonhos como ferramenta política de decisão.
1: A mostra Mundo Equivalente à Floresta é gratuita e fica em cartaz até 29 de agosto. Saiba mais no site da Fundação Clóvis Salgado.
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0: Alvorada FM, você sabe por que ouvi que de abelha quero te encontrar. Kelly Clarkson, Because of You, Ed Sheeran, All of the Stars, 7h31.
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3: A previsão para amanhã na região metropolitana de Belo Horizonte é de céu parcialmente nublado.
0: A temperatura na capital mineira deve variar entre 13 e 28 graus. Já a umidade relativa do ar mínima fica em torno de apenas 30% à tarde. Por isso, a recomendação é beber água e hidratar as vias aéreas.
3: Agora faz 22 graus no alto da Avenida Raja Gabalha.
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3: As atualizações sobre a rodovia Fernão Dias com Emerson Rodrigues.
4: Renata, na região do bairro Inconfidentes, em Contagem, carreta com pane mecânica bloqueia a faixa da direita da rodovia Fernão Dias no sentido São Paulo, gerando reflexos de lentidão na Avenida Cardeal Eugênio Pacelli. Motorista, você ganha tempo desviando pela Avenida Davi Sarnoff e por vias internas dos bairros Inconfidentes e Riacho. Outra alternativa é a saída pela Via Expressa. Já no caminho para BH, trânsito sem problemas neste momento na Pacelli. 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Emerson Rodrigues para a Rádio Alvorada.
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4: Olá, ouvintes leitores do Mundo Livro. Hoje eu vou falar sobre o livro O Boxeador Polonês, de Eduardo Alfon, publicado pela Autêntica. Um dos livros mais vendidos da Flip desse ano. O boxeador polonês confirma Eduardo Alfon como um dos grandes nomes da literatura latino-americana contemporânea. A história começa quando um sobrevivente de Auschwitz revela pela primeira vez o significado do número tatuado em seu braço. A partir desta lembrança, Alfon constrói uma narrativa delicada e original, onde memória, identidade, exílio e ficção se entrelaçam. Com estrutura fragmentada e linguagem elegante, o romance mostra como as histórias de família ajudam a compreender quem somos. Eduardo Alfon nasceu na Guatemala e é também autor de Tarântula, também publicado pela Autêntica. Traduzido para mais de 15 idiomas e vencedor de importantes prêmios internacionais, ele transforma lembranças pessoais em literatura de alcance universal. Meu nome é Afonso Borges e você pode ouvir e baixar todos os podcasts que eu falo no site alvoradafm.com.br.
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1: Agora faltando 16 para as 8. Belo Horizonte recebe neste sábado a turnê 2026 de Fábio Júnior. O show revisita os mais de 50 anos de carreira do cantor e compositor, reunindo sucessos que embalaram gerações.
2: No repertório estão clássicos como Senta Aqui, 20 e Poucos Anos, Caça e Caçador e Alma Gêmea.
1: O show de Fábio Júnior ocorre neste sábado às 9 da noite no Arena Hall. Já a abertura dos portões está programada para 7.
2: Ingressos a partir de R$ 155. Saiba mais em nosso site alvoradafm.com.br.
1: O próximo fim de semana vai ser de comida boa com a quarta edição do Festival Fartura Nova Lima. Com o tema Cozinhas de Família, o evento celebra receitas que atravessam gerações e mexem com a memória do público.
2: A programação é variada e conta com a participação de chefes especializados nas gastronomias nacional e internacional, além de uma série de atrações musicais.
1: Entre elas, a cantora Fernanda Takai, que se apresenta no sábado, e as bandas Escanastra e Saideira, que homenageiam no domingo grandes sucessos do Skank.
2: O Fartura Nova Lima será realizado no espaço C-Sul, na Lagoa dos Ingleses, a partir das 10 da manhã. O acesso é gratuito.
1: Alvorada FM, 14 para as 8.

0: 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Você sabe porque houve We All Need Love, In Excess, By My Side, Zé Cabaleiro. Amanhã, talvez. Agora, faltando 5 para as 8.
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2: Emerson Rodrigues e as últimas informações do trânsito. Destaque para a região do Barreiro.
3: Renata e Giovanni, o alerta vai para a interdição parcial do trânsito na Via do Minério, sentido Ibirité, no encontro com a rua Monte Carmelo, ao lado do bairro Olaria, no Barreiro. Há retenção e motorista. A dica para você ganhar tempo é seguir pela Avenida Afonso Vaz de Melo. No sentido anel rodoviário, há também um trecho de lentidão na região do bairro Olaria para quem passa pela Via do Minério, mas vale a pena ter calma e insistir. Depois, o fluxo é bom até a região do Trevo do Betânia. 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Emerson Rodrigues para a Rádio Alvorada.
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0: Belo Horizonte tem céu limpo e neste momento faz 20 graus no alto da Avenida Raja Gabalia.
2: Confira agora os destaques de hoje no Painel Alvorada, segunda edição.
0: Anvisa determina a apreensão de lote de Monjaro com unidades falsificadas.
2: Presidente Lula sanciona projeto que direciona a arrecadação das BETs para fundo da Polícia Federal.
0: Desemprego recua para 5,4% no segundo trimestre do ano, menor taxa para o período desde 2012.
2: Planalto rebate decisão dos Estados Unidos de prorrogar estado de emergência sobre o Brasil.
0: E dívida pública federal chega a 9,27 trilhões de reais em junho, informa Tesouro.
2: Mais informações no Repórter Alvorada, ao longo de nossa programação. Eu sou Renata Silva e fico por aqui. Boa noite.
0: Continue conosco na 94,9 FM, no aplicativo ou em nosso site, alvoradafm.com.br. Eu sou Giovanni Gandra e você fica agora com a companhia de Bel Augusto. Obrigado pela sua companhia, pela sua audiência. Boa noite e até amanhã.
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2: É o bônus chegando com muita, muita música de qualidade. 8 em ponto. Hora de saber o que vem por aqui.
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Primeira sequência do bônus, você ouviu na Alvorada. Gloria Gaynor, I Will Survive, Camila Cabello e Shawn Mendes, Senhorita, e Kobe Kylie, Midnight Borrow. Enquanto você curte muita música de qualidade, diga pra gente qual você gosta mais. Através do nosso app ou do nosso site, em alvoradafm.com.br, você pode dar o seu voto na hora. Gostou da música que está tocando? Aperte o joinha verde para tocar mais. Não gostou? Aperte o vermelho para não tocar mais. Participe, dê a sua opinião. Você vai deixando a Alvorada cada vez mais do seu jeito. 8h26, de volta ao bônus com Bruno Mars.

0: Sequência final do bônus com Desireless, Voyage, Voyage, Maroon 5 Memories e See You All Come By. Eu sou o Bel Augusto, 8 horas e 56 minutos. Seguimos juntos até a meia-noite. Em instantes, tem a Voz do Brasil. 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Conferindo 8h57 agora, até daqui a pouco.
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